0: Essa noite com Henrique Castro, menos é mais, nem pagando, chegando os primeiros alôs. Alô Ezequiel, aquele abraço pra você, também a Rose junto com a gente, a Laura, toda a família, obrigado pelo carinho, excelente semana.
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14: Estamos de volta, tem os Barões da Pisadinha.
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1: Vamos assim, ó. Segura assim, moçada.
2: Pode dar um gritinho assim, ó.
1: Ei, Brasil! Isso é moda pra mais de metro, hein?

0: essa noite com o Tiãozinho e o Alessandro. Amor de trem nesta noite gostosa de domingão, já que tem mais Nossa Noite.
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6: Estamos de volta, tem Luan

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1: Essa aqui é pra nós fazer.
2: Este é a nossa noite com Leandro e Romário, Ícaro e Gilmar, corações egoístas, nesta noite gostosa de domingão. Vai participando no Instagram, arroba locutor Rodrigo Santos com dois S no final. Deixa eu mandar um grande abraço aqui pro Edson, famoso Paraíba. Alô, Edson, aquele abraço pra você. O Marcão, alô, Marcão. O Duda, o Luciano, o Rogério, toda a turma aí, boa semana.
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6: Estamos de volta, tem Ed Sheeran no Nossa Noite.
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2: Oi, Baldi!
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0: Nossa noite com arte popular! Nani, lembra dessa? Só pra gente matar saudades do bom e velho pagode, já que eu tô de volta.
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0: Estamos de volta com Nossa Noite, tem Eduardo Costa.
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0: gosta pra barulho. 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
1: Júnior Marques, Ilusão de Amor, no Nossa Noite, trazendo mais participações. Alô, Nilcélio, aquele abraço pra você, pra toda a família. A Regiane também curtindo Nossa Noite. A Marina, obrigado pelo carinho, boa semana.
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4: Estamos de volta, tem Maurício e Eduardo.
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0: essa noite com Ed Brito e Samuel Romance Rosa, nesta noite gostosa de domingão. Boa semana! Daqui a pouquinho tem mais músicas.
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2: De volta tem Ferrugem.
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1: Eu acho que você tem que mandar aquela mensagem. Mas manda o que tá no seu coração.
2: Porque se fosse eu falaria mais ou menos assim.
3: Ei, boa noite. Antes de te bloquear, eu só vim te dizer que a partir de hoje pode tocar o terror, fazer o que quiser fazer. A boca é sua, curte suas farras. Sinto mais nada.
1: Não, apaga.

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1: Crujumar, pô, tamo
0: essa
1: junto
0: aqui é pra nós véio. Fazer.
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0: James, Smokey Robinson e Bonnie Eyes, matando saudades e encerrando a nossa noite deste domingão, desejando a você uma excelente segunda-feira. E claro, se o Pai Maior nos permitir, a gente se fala sempre aqui na rádio que você ama. Beijo carinhoso do Rodrigo Santos, forte abraço, tchau, tchau.
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Boa noite, São Paulo! Olha, só quero dizer que é o seguinte. Eu nasci em São Paulo e tenho que gravar o meu DVD em São Paulo. E lógico, levar para o Brasil inteiro, até fora do Brasil, mas tenho que ir na cidade onde eu nasci, que é São Paulo, né, gente?

Obrigado, gente. Eu também amo vocês, por isso que eu tô aqui, de coração. É só o que eu sei fazer é levar minha mensagem através da minha voz ao coração de vocês. Isso ninguém nunca vai me impedir, tá bom?

Oi, tudo bem? Já tô chegando na segunda hora. Bom dia, lindona! E aí, amigão? Você tá bem, né? Obrigado pelo carinho, muito prazer. Sou o Joel Cabral e a partir de agora, a segunda mais animada tá começando. Ó, desejo pra você uma ótima semana, que você consiga muitas e muitas ações, que você possa progredir nesta semana. A gente já tá torcendo por você, tá? Essa será a sua melhor semana da sua vida! Bora começar nossa festa? Chega pertinho do rádio, vem que tem! Madrugada. Os primeiros, Rio Negro e Solimões. Fui! Bom dia!

madrugada com você, César Menotti, Fabiano, que regravação, hein? Os corações não são iguais. Antes de Paulo e Paulino chorar de soluçar. E ainda Maurício e Eduardo, solteiro no mundo. Daqui a pouquinho a gente já volta. Lá vem Léo Magalhães, vai ter Felipe Araújo, o Bruno e o Marrone.

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6: 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Bruno e Marrone chegando. Valorizar a presença, o agora. Porque aí não tem fantasma da saudade, né? Ninguém vai embora.

madrugada, Gustavo Mioto, voltando pra mim. Antes teve Guilherme, Benuto e Banda, eu duvido. João Pedro e Cristiano com Amor Verdadeiro. E Bruno e Marrone, Fantasma da Saudade. Vem cá junto na segundona. Ó, ó. 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

madrugada boa, Leandro e Romário e Ícaro e Gilmar, corações egoístas. Antes, Léo Magalhães, eu amo você. E PPA com Diego e Vitor Hugo, Carmé de Chocolate. O intervalo é rápido, hein? Pra mais uma hora do madrugada, você continua com a gente, né? Então se prepare, você vai cantar com Wesley Safadão, Jorge Matheus e Maria.

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11: Já voltamos aqui, ó.
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11: Bom dia, vem, vem.
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11: Jorge Mateus e um encontro inesquecível com a Marília Mendonça. Me ame mais. Bom dia.

madrugada com você, Paula Fernandes com Israel e Rodolfo, tá tudo bem? Antes, Rio Negro e Solimões e Country Beat apaixona muita gente. Wesley Safadão com Teus Olhos e ainda Jorge Matheus e Marília Mendonça. Me ame mais! Bom dia, continua na segunda.

madrugada, Matheus e Cauã e Lauana Prado admita. Antes, João Bosco e Vinícius bloqueia eu. E ainda João Lucas Freitas com Kleber e Cauã preso ao seu beijo. Daqui a pouquinho a gente já volta. É rápido demais o intervalo, hein? Ó, você vai cantar com Jade e Jadson, com Lu.

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Ana Castela com Simone Mendes, não vai ter nunca, hein? Teve antes PPA com Diego e Vitor Hugo Carmé de Chocolate, Hugo e Guilherme com Metade de Mim e o Zezé de Camargo, Abraça-me, continua aqui na Segundona.

fechando essa hora do madrugada, Luan Santana, ambiente errado. Antes, Jade e Jadson, o mais lindo dos casais. E Ed Brito e Samuel, Romance Rosa, já na próxima hora, vai se preparando. Você vai cantar com Murilo Rufi, com a Maiara e a Maraísa, até com Maiara e Maraísa.

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0: Eba! Mais uma hora tá começando aqui no Madrugada. Bom dia, lindona. Ô, amigão, como é que tá? Tudo beleza, é? Obrigado pelo carinho. Prazer é todo meu. Sou o Joel Cabral. Sim, tá começando mais uma hora aqui no Madrugada. Ó, continua participando no arroba Joel Cabral Voz no meu Instagram. Eu gosto demais da sua participação, viu? Muita gente passando por lá. O João Gabriel tá ouvindo a gente. Fala, João. Tudo bem, rapaz? Tá ouvindo a gente pela internet. Quem mais? A Karina, a Keila, a Jordana. Todo mundo passando no arroba Joel Cabral Voz. Só tá faltando você, tá? Passa lá, me manda mensagem dizendo de onde você tá me ouvindo. Arroba Joel Cabral Voz, é assim que você me encontra no Instagram. Bora começar essa hora? Vem junto!
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0: Maiara e Maraísa chegando. Você nunca vai saber.

0: No Madrugada, César e Paulinho e Bruno e Marrone cancela essa data. É moda! Antes, Emílio e Eduardo, Barulho da Buzina. Você ouviu Luan Pereira com Gustavo Mioto, Moletom e Maiara e Maraíza. Você nunca vai saber. Continua aqui comigo? É? Opa!
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madrugada, Júnior Marques, Ilusão de Amor. Antes teve Fernanda e Sorocaba, Deixa Eu Amar Você. E ainda Maurício e Eduardo, Solteira no Mundo. Continua após o intervalo, hein? Se prepare, você vai cantar, ó, com Lucas Luco, com Amado Batista e Jorge. Vai ter Eduardo Costa.

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madrugada, a inesquecível Marília Mendonça hackearam-me. Antes, Rio Negro e Solimões com Country Beat apaixona muita gente. Matheus e Cauã com Bom Sinal e ainda Eduardo Costa. Te quero, continua aqui. Boa

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sua segundona fechando essa hora, Tchãozinho e Alessandro com De Paulo e Paulino, que quarteto, hein? Grande regravação, Amor de Trem. Você ouviu antes Amado Batista com Jorge, Meu Ex-Amor, e ainda Os Bonifácios com a Thaíra Alexandre. Deus me deu esse lugar! Já já lá vem após o intervalo, Ana Castela, vai ter Daniel com César Menotti Fabiano, vai ter até Escândalo do Amor por aqui, ó, no Edson e o

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0: Oi, Abã! Tudo bem, né? Tá começando mais uma hora aqui no Madrugada com você em primeiro lugar. Você tá bem, né? Tá trabalhando? Você tá em casa de boa, descansando? Você tá viajando, é? Poxa, obrigado pela carona! Que legal quando você participa com a gente lá no arroba Joel Cabral Voz. Muita gente passando lá, me mandando mensagem, dizendo de onde tá me ouvindo. Eu gosto de saber disso e conhecer um pouco melhor você, tá? Vai lá, arroba Joel Cabral Voz. Esse é o meu Instagram e eu tô te esperando lá, tá bom? Pode mandar mensagem, fica à vontade. Bora começar essa hora? Vem junto!
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0: Henrique, o Juliano chegando com essa lição, chá de casa nova. Escuta essa história.
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Ana, Diego e Vitor Hugo e Maiara e Maraísa. Pega esse conselho bom e aplica. Antes, você ouviu Rio Negro e Solimões com Emílio e Eduardo sonhando com você. Edson Hudson com Escândalo de Amor. E Henrique e Juliano, Chá de Casa Nova. Vem cá junto.

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1: Madrugada boa, tocando Daniel e César Menotti, Fabiano, fim de semana. Antes, Leandro e Romário, Ícaro e o Gilmar, Corações Egoístas. E Ana Castela, Nosso Quadro, já já tem mais, vai se preparando. Lá vem João Neto e Frederico, você vai cantar com a Lauana

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3: Oh, Luan Santana chegando. Ah, você é ilha na vida de alguém, você sabe, né?

Obrigada, Lauana Prado. Se amo, não sei que versão. Antes, João Pedro e Cristiano acordou namorando. Janaína com Marco e Mário, Sexto Sentido. E abrimos com Luan Santana. Ilha, vem junto. Ó, ó.

0: sacanagem demais, tipo...
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madrugada, tocando Kleber e Cauã, mil adjetivos. Antes, os Bonifácios com a Thaíra e Alexandre. Deus me deu esse lugar. E ainda, João Neto e Frederico, minha herança. Obrigado por estar aqui com a gente. Vai começar aquela hora que você gosta, aquela viagem muito especial ali nos anos 90. Aqueles modões que você tá acostumado a chorar aí, tá? Já vem após o intervalo. Segura aí. É VaptVupt. Até já. Madrugada.

0: bom dia! Tudo bem, lindona? Ô, amigão, tudo beleza mesmo, é? A última hora do Madrugada tá começando. Já sabe que nessa hora, anos 90, 2000, muita saudade. E você é o meu convidado todo especial, tá bom, amigão? Você também, lindona. Vem junto! Já é, ó!
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0: A primeira saudade, Alan e Aladim. Liguei pra dizer que te amo. Que modão!

0: Sem Ralph, que saudade! 1992, sou eu! Que moda ajeitada, hein? Antes, Chico Rei Paraná, Encanto e Magia! Teve ainda Bruno e Marrone, Faz de Conta! E abrimos com Alan e Aladim. Vem junto! Bom dia!
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0: Versão de Lucas e Luan, Dona dos Meus Sonhos! Bom dia!
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95. João Paulo e Daniel, eu me amarrei. Essa é pra dançar, tá? Jean e Giovanni antes, alô! Teve o Lucas e o Luan abrindo a sequência com Dona dos Meus Sonhos. Ó, daqui a pouquinho tem mais saudade após o intervalo. Eu conto com você aqui, tá, lindona? Você também, amigão? Ah, vai ter Zezé e Luciano, Renê e Ronaldo, Marcelo Aguiar e essa daqui do Guilherme Santiago!

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0: 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Ei!

0: madrugada. Bonita demais essa letra, né? Guilherme Santiago, eu nunca te esqueci. Uau! Teve Leandro e Leonardo antes com Amor Dividido, hein? O Felipe e o Falcão conseguindo seus passos. E abrimos com João Mineiro e Marciano. Vem cá, ó, tem mais saudade.
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0: Marcelo Aguiar, eu te amarei, ó. Vem mais. Bom dia.

0: Zezé de Camargo e Luciano, voltamos ao ano de 1996. Seus olhos! Antes, René e Ronaldo, Sabor de Café. Abrimos com Marcelo Aguiar, Eu Te Amarei Bem Mais. Oh, obrigado pelo carinho, gostou da saudade, é? Amanhã tem muito mais, logo à meia-noite, fechou? Lindona, um abraço, forte aperto de mão, amigão. Até terça, gente. Tchau.
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2: Olá, amigos de todo o Brasil, estamos chegando com o Sertanejo Classe A por aqui. Eu, Fabiano Farias, vamos juntos, vamos sempre juntos com aquela super seleção de moda. Que beleza! Chico Amado Xodó vem abrindo? É, vem abrindo por aqui. Eu sou o Fabiano Farias e vamos trazendo só música boa. Chico Amado Xodó? Sim, quanto mais mulher, melhor. Tem só na Benzetacil, Peão Brasil e o Parentinho. O Daniel cantando com seu Zé Camilo, Velha Porteira também. Pra começar bem a nossa sequência de hoje, tá show demais. Se liga aí, aumenta o volume. Sertanejo Classe A tá começando.
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0: De Cara Cheia, Rio Negro e Solimões no Sertanejo Glacial.
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0: É bom de ouvir esses modão, traz saudade, a gente canta junto. Música boa, né? Vamos lá, trazendo mais aqui depois do intervalo, né? A gente ouviu aí o Rio Negro e Solimões com De Cara Cheia. Teve Velha Porteira, Daniel e o seu Zé Camilo. Intervalo vem chegando, já já tem mais, não sai daí.
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0: De volta por aqui, Sertanejo Classe A, vem Teodoro Sampaio, trazendo Paixão Proibida, Herbert Evandro, Comitiva Esperança e Roupa de Lua de Mel com Gian e Giovanni, aqui no Sertanejo Classe A, todo dia com você, trazendo aquela sequência com duas horas de boa música. Curte aí.
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1: Sertanejo Classe A, por aqui com você, Christian Ralph, cantando, tocando. Vamos lá, ouvimos também a Loucuras de Amor, né? Loucuras Demais. Antes dessa teve Roupa Nova, Lua de Mel. Fechou mais uma sequência, intervalo que chega. A gente volta já com muito mais pra você. Já tá programado por ali o Mato Grosso e o Matias.
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8: Intervalo rapidão, já estamos por aqui. Consequência tem Mato Grosso e Matias, Memórias, João Morenzo de Consciência Limpa e ainda Tino Carreiro e Betinho, cantando no Sertanejo que segue.
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1: Que sequência, hein? Tony Carreiro e Betinho tocando por aqui. Vamos para mais um intervalo. As horas vão passando, o tempo passa. Depois do intervalo tem Sandro e Ronaldo, Diego e Diogo. Essa música é boa, hein? Diego é muito boa. Tem também Gustavo Lima depois do intervalo.
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1: Vai seguindo Sertanejo Classe A, o som que vem chegando é com Diego e Diogo. Bem aos olhos da lua, tem Sandro e Ronaldo, Consolo de Solidão, Gustavo Lima, Hoje Eu Quero Te Amar. Aô, modão bom!
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1: Caboclo na cidade, Chitão e Chororó cantando aqui no nosso Sertanejo Classe A, fechando mais uma sequência. Teve também Gustavo Lima, Hoje Eu Quero Te Amar. Intervalo? Sim, intervalo que vem por aqui os nossos apoiadores. A gente vai ouvir depois do intervalo do Duque Delvan, Chico Rei Paraná, Vini Visioli, Juliano César. Depois do intervalo, tudo isso, tudo isso.
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12: Sertanejo Classe A vai seguindo, seguindo. Tá tudo bem por aí? A gente vai juntos por aqui nessa nossa segunda-feira. Nossa segunda-feira começa bem a semana. A semana só tende a melhorar. Dudu Quidalvan e Espinheira vem por aqui. Tem também Chico Rei Paraná, Conta Comigo. Cativeiro Vini Bisioli, É o Sertanejo. Programa feito especialmente para você.

0: Juliano César. Teve antes dessa Vini Bisioli, agora tem intervalo. Mas é rapidão, a gente já volta trazendo Mineiro e Graciano, Lourenço Lorival, Leonardo, cantando com Leandro, Leandro e Leonardo, depois do intervalo.
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2: Paulista FM, 6 horas
4: e 18
5: minutos. 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
0: Mineiro e Graciano tá chegando por aqui, a música é Frente a Frente, tem Lourenço Lorival, viola, carro e carreiro, e deu um sinal, Leandro e Leonardo, pra gente curtir, pra gente ouvir aqui no Sertanejo Classe A.
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1: Sertanejo Classe A, tocando por aqui o trio Parada Dura, Barco de Papel. Me dê um sinal, Leandro e Leonardo, e o intervalo que vem por aqui, trazendo já pra gente curtir na sequência Chico Amado e Xodó, a Jaine. A gente vai cantar aquela música que é sucesso dela, acho que é a mais famosa dela, né? Dia de Formatura, depois do intervalo, pra gente curtir, sim.
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3: Paulista FM, 6 horas
8: e 33 minutos.
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1: Chico Amado e Xodó vem trazendo De Alma Ferida. Dia de Formatura, Jaine, César e Paulinho, duas vezes você. O melhor do modão chegando por aqui com Sertanejo Classe A.
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1: Sertanejo Classe A, fechando mais uma por aqui pra você com a gente, curtindo, cantando, ouvindo só modão de primeira. E a gente segue sempre por aqui, todo dia, toda hora tem música boa na nossa programação pra você curtir. Depois de intervalo e saideiras de hoje,
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0: Paulista FM,
6: 6:49.
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1: Sertanejo Classe A para ir fechando a nossa programação de hoje. Com você por aqui, chegando Goiânia e o Paranaense, peão. Caminheiro, tem João Mineiro e Marciano, Vestido de Noiva, Zé Henrique e Gabriel, Você Marcou Demais, e ainda mais uma com André e Adriano, a Giripoca vai piar. Fechamos por aqui, voltamos amanhã com mais Sertanejo Classe A, até amanhã, tchau.
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5: Paulista FM, 7 horas
6: e 5 minutos.
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0: Paulista FM, 7 horas
1: e 19 minutos.
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5: Paulista FM, 7 horas e 30 minutos. 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

0: Obrigado, Diego, Vitor Hugo.
1: Obrigado, Bruno Marrone, por aceitar o convite e cantar essa moda linda com a gente.
2: Alô, meninos, sucesso pra vocês.
3: Ô, moçada.
4: Obrigado a vocês, viu?
0: Muito obrigado.
4: Obrigado.
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1: Olá pessoal, tudo bem com vocês? Tudo belezinha? Tudo na santa paz? Tudo maravilhando por aí, gente? Olha só, muito bem, bem, bem, bem, bem, hein? Começamos agora o nosso programa Pegada 87. Aqui pela minha, pela sua, pela nossa rádio, olha a preferida.
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1: E pra quem não me conhece, prazer, eu sou Marcelo Vieira, o locutor da sua radiola. E começamos o nosso programa de segunda-feira, né? Deus do céu, tá passando muito rápido o ano, hein, produção? Meu senhor amado, motorista, para esse ônibus que eu quero descer. Ô, trem doido! Eu quero saber de você como é que foi seu final de semana. Entre em contato com a gente através dos nossos canais de comunicação aqui da nossa radinha preferida, que eu quero saber. Conta pra gente. E começamos com a música clássica, A Carta, composta por Benil Santos e Raul Sampaio. Foi lançada originalmente em 1966, em um compacto no álbum Erasmo Carlos. É claro, hoje, grande sucesso interpretado por Eduardo Costa. Foi lançada originalmente aí no álbum Cada Dia Eu Te Quero Mais, em 2008. A canção também integrou posteriormente a composição Me Apaixonei, os maiores sucessos de Eduardo Costa. Aumente o som, vem comigo, ótima segunda!

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2: Muito bem, senhoras e senhores, finalizamos o nosso primeiro bloco dessa segunda-feira com César Mimotti e Fabiano. Dupla de peso, hein? Chegando pra vocês, né? Com a música Rédeas do Possante. Mas bora pra um rápido intervalo tomar aquela aguinha, dar uma faturadinha, aquele break rapidíssimo, tá? A gente volta já já, porque o nosso Pegada 87 está apenas começando.
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0: Paulista FM, 7:51.
2: 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E é isso aí, gente. Estamos de volta com o nosso programa Pegada 87. Aqui pela minha, pela sua, pela nossa.
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2: A mais ouvida, muito obrigado a todos vocês conectados conosco de perto e de longe, em casa, no trabalho, em qualquer lugar desse mundo vasto de meu Deus.
8: Brasil.
2: E aí, já ligou pra gente? Já entrou em contato através dos nossos canais de comunicação aqui da sua radinha preferida?
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2: Ah, meu Deus do céu, tá esperando o quê, bebê? Bora lá, entra em contato com a gente, muda aí a nossa playlist também, tá bom? Bora de sucessos, vem chegando sucessos pra vocês aqui no nosso Pegada 87.
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2: E é isso aí, gente. Muita música passando por debaixo da agulha da nossa vitrolinha aqui da Pegada 87. Bora pra um rápido intervalo e voltamos já já. Se eu fosse você, não sair daí por nada, porque vem chegando muita música boa pra você. Sai daí não, Pegada 87. Volta já, bebê!
0: 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Paulista FM, 8 horas e 10 minutos. 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
1: Estamos de volta, bebê. Olha só, muito obrigado a todos vocês conectados conosco de perto, de longe, em casa, no trabalho, na sua melhor.
2: Oi, Pegada 87!
1: E Pegada 87 está no ar.

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1: E é isso aí, gente. Olha só, muito obrigado a todos vocês que estão participando com a gente, mandando aquele sucesso. E bora para um rápido intervalo, bora tomar aquela aguinha e voltamos já já, hein?
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0: Paulista FM, 8 horas e 26 minutos.
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1: E bora, bora, bora! De volta com o nosso programa Pegada 87. Obrigado a todos vocês de perto, de longe, de casa, no trabalho, em qualquer lugar desse mundo vasto de meu Deus!
0: Brasil.
1: E fora dele também. Vem, bebê, sai da frente que lá vem gente. E bora de música, chegando mais sucesso pra vocês. Vem comigo então.

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1: E é isso aí, gente. Muita música passando por debaixo dessa agulha do nosso toca-disco. Muito obrigado a todos vocês conectados de perto e de longe, em casa, no trabalho, em qualquer lugar desse mundo. Vasco, meu Deus. E é claro, bora tomar aquela aguinha. A gente volta já já com muito mais pra vocês.
0: 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Paulista FM, 8 horas
2: e 42 minutos.

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2: Pegada 87 com muita música pra você, bebê. Bora pra um rápido intervalo e voltamos já já com muito mais pra você aqui no Pegada 87.
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5: Paulista FM, 8 horas
6: e 57 minutos.
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1: Paulista FM, 8 horas
3: e 59 minutos.
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1: Bora para um rápido intervalo e voltamos já já com muito mais para você aqui no Pegada 87.
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1: E daí, se eu quiser pagar, toma.
0: Grande sucesso da dupla Guilherme e Santiago foi lançada oficialmente em 2010. A canção fez parte do álbum Tudo Tem um Porquê, lançado em 22 de março de 2010. E foi a música sertaneja mais executada nas rádios brasileiras entre janeiro e outubro daquele ano. Vem chegando pra vocês, Guilherme Santiago. E daí?
1: E

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1: E olha só, gente, finalizamos mais um bloco. Muito obrigado pela sua participação. E é claro, bora para um rápido intervalo comercial e voltamos já já. Sai daí não, hein? Vai participando com a gente aqui nos canais de comunicação aqui na nossa radinha preferida. E voltamos já já, hein? Sai daí não. Pegada 87 está no ar.

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1: Paulista FM, 9h27.
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2: Paulista FM, 9 horas e 31 minutos.
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8: Estamos de volta, bebê, com o nosso programa Pegada 87, aqui pela minha, pela sua, pela nossa. E é claro, trazendo muito sucesso pra vocês, hein? Muito obrigado a todos vocês que estão conectados com a gente aqui. E é claro, sintonizado naquela sintonia gostosa aqui do nosso Pegada 87. Bora lá então, chegando mais sucesso pra vocês. Então, aumente o volume, sai do chão e vem comigo.

isso aí, gente. Olha só, muito obrigado a todos vocês que estiveram conectados comigo de perto, de longe, em casa, no trabalho, em qualquer lugar desse mundo vasto de meu Deus. Eu prometo voltar na próxima edição. Claro, calma, gente. Calma, Dedé. Calma, Dadá. Tudo que é bom dura pouco. Mas, é claro, a gente vai preparar um próximo programa muito mais que especial para você, tá bom? Porque você merece. Então, continue com a gente aqui na sua radinho preferida. E, é claro, vem chegando bastante sucessos e muitos campeões de audiência para você, tá bom? Beijo, beijo, beijo no coração. Saúde e paz. Deus no coração. O resto, bebê, é você que faz. Bora lá. Tchau, tchau. Até mais.

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4: Paulista FM, 9:46.
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2: Antony Gabriel em mais um Agro Hit.

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0: Quando penso na... Louvado seja nosso Senhor Jesus Cristo. Para sempre seja louvado. Queridos filhos e filhas, como é que foi seu final de semana? Espero que tenha sido bom. Com a missa, certamente a semana será abençoada. Hoje, segunda-feira. Gente, ânimo, alegria no viver neste mês dedicado a Nossa Senhora do Carmo, madrinha da obra Evangelizar é Preciso. Nós estamos em plena novena, o quarto dia, Nossa Senhora, rogai por nós. Quero saudar a todos, a partir da Rádio Evangelizar, de onde tudo começa, as rádios irmãs, cujos nomes cito neste momento.
1: A fé não é ausência da dor.
0: A fé não é ausência da dor. Saúdo pela TV Evangelizar, sinal digital em todo o país, em várias cidades, canal aberto, pelo YouTube Padre Manzotti Oficial, pelo aplicativo da Associação Evangelizar é Preciso e todas as plataformas digitais. Bora lá, filho, minha fé inabalável, dai-me, Senhor, uma fé inabalável. Repita, dai-me, Senhor, uma fé inabalável. Vamos juntos rezar, porque nós estamos reunidos na Trindade Santa. E esta fé inabalável que nos faz pedir, agradecer, suplicar, confiar, é começar uma semana na presença do Senhor, começar uma semana nos enchendo de Deus, pedindo discernimento em Deus. Acredite, fé não é ausência da dor, é saber onde ancorar, ancorar em Deus. Dai-me uma fé inabalável, Senhor. Dai-me uma fé inabalável, em nome do Pai, do Filho e do Espírito Santo. Amém. Disse Jesus a seus discípulos: não penseis que eu vim trazer paz à terra. Não vim trazer paz, mas a espada. De fato, vim separar o filho do pai, a filha da mãe, a nora da sogra. Como assim, padre? Jesus é o príncipe da paz. Como pode dizer que veio trazer a espada? Quer dizer, segmento. Que muitas e muitas vezes, no segmento de Jesus Cristo, no segmento a Ele, teremos que fazer cortes, tomar decisões, fazer opções. E isso pode levar a distanciamentos daquilo que não convém a um bom cristão. Os inimigos do homem serão seus próprios familiares. Quem ama seu pai, sua mãe mais do que a mim não é digno de mim. Aqui o amor incondicional a Deus. Quem ama seu filho e sua filha mais do que a mim não é digno de mim. Escute agora. Quem não toma sua cruz e não me segue, não é digno de mim. Senhor Deus, quem procura conservar a sua vida vai perdê-la. E quem perde a sua vida por causa de mim vai encontrá-la. Senhor, eu te consagro toda esta semana e peço, Senhor, manda teus anjos todos os instantes da minha vida, de modo particular hoje. Sabe o som? Manda teus anjos, Senhor, que eu tome a minha cruz e siga o Senhor. Senhor Deus, manda teus anjos para me guardar no caminho do bem. para me guardar no discipulado. Manda teus anjos, Senhor, dentro da minha casa. Manda teu Espírito Santo no meu ambiente de trabalho. Nesse começo de semana, manda teus anjos, Senhor.
1: Envia, Senhor, os teus anjos
0: para nos resgatar, para nos proteger, para nos guiar. Sim, Senhor, manda teus anjos para nos proteger, para nos guardar, para nos iluminar. Manda teus anjos, Senhor, abençoe a todos nós. Peça, você que está indo para o trabalho, você que já está no trabalho, manda teus anjos para te louvar e glorificar. E se por acaso algo se opõe a Deus, eu acordo hoje, Senhor, e canto o teu louvor, abrindo esta segunda-feira, esta semana, Senhor. Levantai-vos, ó meu Deus, estende a tua mão. Vai rezando, filho, vai pedindo, tu és o meu refúgio. Nos momentos difíceis, Senhor, tu és o meu refúgio, confio em vós. Revele a tua face, Senhor. Manda teus anjos que tragam bons fregueses, que tragam bons amigos e aparte as más companhias. Manda teus anjos, Senhor, porque nós precisamos da tua presença. Arcanjo Miguel, príncipe, guardião e guerreiro, venha nos defender do mal. Manda teus anjos, Senhor, o arcanjo Rafael, trazer-nos, Senhor, a palavra de Deus. Manda teus anjos, Senhor, o arcanjo Rafael, que venha trazer os raios curativos de Deus. Miguel, Gabriel, Rafael, valei-nos, anjos de Deus, venham em nosso auxílio. Arcanjos do Senhor, venham em nosso socorro. Repita essa oração. Anjos de Deus, venham em meu auxílio. Anjos do Senhor, venham em meu socorro. E glorificar. Manda teus anjos, Senhor, durante todo o dia de hoje. Arcanjos do Senhor, Miguel, Gabriel, Rafael, permaneça conosco em cada participação, cada pessoa que ligar, cada intenção. E eu quero dizer para você que a melhor forma de que o seu nome esteja no altar do Senhor é você ligar direto 0800 410 6060. Você fala com os nossos atendentes, moças, rapazes, e deixa seu nome. E estes nomes são levados com muita seriedade até ao altar de Deus, e várias missas são celebradas na sua intenção. Você prefere mandar um WhatsApp? Também é fácil. É 41-3221-6060. Nós temos como carisma a intercessão. Então as suas intenções são as nossas, sempre no altar do Senhor. Eu vou para o intervalo, eu volto já. Nós temos testemunhos, partilha de vida, leitura orante. Volte comigo.
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9: Amar é querer algo de bom para alguém. Santo Tomás de Aquino.
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0: E nós começamos a falar, manda teus anjos, não foi? Assim que a gente começou, manda teus anjos. Vamos escutar um testemunho que mostra como Deus está agindo em nossa vida. Vai lá, sacristão.
1: Meu nome é Valfredo Costa de Brito. Gostaria de dar um testemunho.
0: Diga.
1: Da minha cura.
0: Opa.
1: Eu tive um câncer de próstata. Fiz 20 sessões de radioterapia.
0: Certo.
1: E todas as vezes que eu deitava naquela maca, eu pedia para Jesus da Santa Chagra me curar. E Jesus da Santa Chagra me curou.
0: Oh,
1: tomando água, fazendo a novena, rezando, minha esposa dando a maior força do meu lado. Não me largou um minuto. Entrou até em depressão com essa situação minha, mas graças a Deus, Jesus da Santa Chagra me curou. E eu agradeço muito a Deus, que Deus nos abençoe a nós todos. Toca o sino, sacristão.
0: Louvado seja Deus, seu Valfrido, de algum lugar do Brasil, Deus seja louvado. Como ele disse, graças a Jesus da Santa Chagas. E eu pergunto a você, que tal você ajudar a divulgar a devoção de Jesus da Santa Chagas, que é uma devoção da igreja, é da igreja. Torne-se um líder mensageiro da Capelinha de Jesus da Santa Chagas. 0800-410-6060, 41-3221-6060, você está lá na dúvida, será que vou, será que não vou, vai me dar trabalho? Gente, trabalhar para Deus vale a pena, trabalhar para Jesus, levando a devoção de Jesus das Santas Chagas, dolorosas e gloriosas, que nasceu na cruz e na ressurreição, vale mais do que a pena. Faça esse ato de amor, torne-se um líder mensageiro da Capelinha de Jesus das Santas Chagas. Você estava na dúvida? Hoje, tome a decisão, eu vou me tornar agora. Que Deus confirme este propósito. Cristina, que a paz de Jesus esteja com você.
2: Amém, padre.
0: Deus abençoe, Cristina. Você fala de onde?
2: Eu falo de Orizona, Paraná.
0: Minha saudação a Orizona, Paraná, e como é que você me acompanha?
2: Eu acompanho pela Rádio Colmeia, Rádio Capital, pela TV, onde
0: vai ser? Tá certo, filho, acho que ali é a TV de Maringá que pega, né? 31.1. Tá certo. Diga lá, Cristina.
2: Olha, primeiramente eu quero dar dois testemunhos.
0: Pois
2: primeiro
0: não.
2: Primeiro testemunho é sobre a aposentadoria do meu marido. Ele já estava com 67 anos. E já tinha passado com uns 10 advogados, e os advogados falavam que ele não tinha contribuição suficiente para aposentar. E eu comecei a fazer novena, várias novenas, e foi numa novena de São José, o senhor falou fortemente que tinha uma pessoa que tomasse posse da aposentadoria, e ele estava fazendo até almoço, e eu falei para ele, Nelson, escuta o que o padre está falando, para você tomar posse da aposentadoria. Ele falou, o que é isso? Eu falei para você, a aposentadoria vai dar certo. Ele falou, amém. Quando foi no outro mês, a advogada mandou mensagem que tinha sido aprovada.
0: Ô, filha, a São José rogou?
2: São José providenciou.
0: Amém. Isso, São José. Eu tenho muita devoção a São José. Não é por acaso que ele é patrono da obra. Esse foi o primeiro testemunho. Tem mais, né?
2: Isso. E o segundo, padre, eu tenho duas filhas. Minha filha mais velha mora comigo e minha filha mais nova mora em Santa Catarina. E eu estava costurando com costura em casa e um dia antes eu conversei com ela. Quando foi no outro dia, eu recebi a mensagem dela escrito que ela precisava de R$1.470 para pagar um boleto. E na hora, coração de mãe é mole, né? Eu peguei e fiz o depósito para ela. Passando uns 10 minutos, mais ou menos, eles pediram mais. Foi quando eu desconfiei que eu tinha recebido um golpe. Daí eu corri no banco, fiz o boletim, fui na delegacia, registrei o boletim. E tanto o pessoal do banco como o policial falou que era a coisa mais difícil eu receber isso de volta.
0: Sim.
2: Daí eu andei contando com as pessoas, sabe? Contando para minha filha, que chorou bastante. E umas pessoas começaram a tirar sarro de mim, falando que eu era boba e caí em golpe na época de hoje.
0: É, ajuda muito fazer isso, né?
2: É, eu fiquei muito triste, padre. E o senhor estava fazendo novena de Santa Rita. Uns dois dias antes, o senhor falou assim, quem precisasse de uma causa impossível, que era para pedir Santa Rita. Eu falei, ah, não estou pedindo nada. Eu não estou precisando no momento. Quando passou dois dias, aconteceu esse golpe.
0: Entendi.
2: Era no sétimo dia. E eu peguei, padre, eu cheguei no outro dia, o senhor fazendo oração. E eu peguei, olhei para o céu, chorando, pedi para Santa Rita que passasse na frente. que deixasse meus inimigos envergonhados, que isso é Santa Rita, da causa impossível. Isso foi na quinta-feira. Quando foi no domingo, eu recebi o dinheiro de volta, sem descontar um centavo.
0: Nossa, filha, isso é fato louvável, viu?
2: Louvável, padre. Então, toca o sino, sacristão.
0: Isso, toca o sino, sacristão. Tô surpreso de você ter recebido.

0: Eu vou fazer também uma perícia amanhã no INSS, padre. E peço a Deus também que Deus conceda minha aposentadoria também, que eu sou PCD.
1: Tá bom.
0: E peço oração para minha filha também. E principalmente essa mãe que mora comigo, minha filha mais velha, que ela e meu esposo não estão se conversando há mais de um ano. São desse entendimento bobo, assim, e estão sem conversar.
1: Vamos pedir a restauração. Que Deus abençoe Cristina de Orizona, Paraná, TV Evangelizar, canal 31.1 de Maringá. Ela citou Rádio Colmeia FM, Padre Vinícius Alves Martins, Arcebispo de Maringá, Dom Severino Klazen. Marlene, que a paz de Jesus esteja com você, Marlene.
2: Bom dia, padre.
1: Deus abençoe, Marlene. Você fala de onde?
2: De Lucas do Rio Verde, Mato Grosso.
1: Lucas do Rio Verde, Mato Grosso. Como é que você me acompanha aí?
2: Sim. Eu acompanho pela rádio FM.
1: Tá certo. Diga lá, filha.
2: Ô, padre, eu gostaria que você, levasse o nome do meu marido em oração.
1: Tá.
2: Ele tem muito problema de coluna.
1: Tá. Como é que é o nome do marido, filha?
2: Sebastião.
1: Sebastião.
2: É.
1: Anotei. Ele tem problema de coluna?
2: Tem, padre.
1: Tá
2: sério.
1: Vamos rezar. Bem sei o que é a dor da coluna, que é horrível, algo horrível. Mais alguém você quer deixar em oração, filha?
2: E eu também, né, padre? Com meus problemas que eu tenho nos ossos, né? Que o Altimeia me ataca.
1: Tá.
2: E gostaria, padre, de deixar meu testemunho.
1: Conte.
2: Que há 10 anos atrás, eu pedi para o príncipe da paz que eu conseguisse a minha casa, em São José dormindo. E eu consegui, padre, com muita luta, mas eu consegui, daquelas casinhas populares do governo.
1: Amém.
2: Mas eu consegui.
1: Louvado seja Deus. A São José rogou?
2: São José providenciou.
1: É isso mesmo, São José, São José, rogai por nós.
2: É, padre, eu tenho muito... Se eu for contar todas as minhas bênçãos que eu consigo, através do Senhor...
1: Amém, Deus é maravilhoso.
2: Um dia a pouco.
1: Tá bom, Marlene, levarei o nome do seu marido e louvado seja Deus pela graça que você recebeu. Fique com Deus, Marlene, de Lucas do Rio Verde, Mato Grosso. Rádio Regional FM, Davi Paré, Dom Vital Quitolina, de Diamantino. Amado povo de Deus, nós voltamos com a leitura orante. Pegue a tua Bíblia, se prepare, daqui a pouco, leitura orante, a palavra de Deus. Essa leitura orante da primeira carta de São Paulo aos Coríntios. Voltamos já.
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0: 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Bíblia aberta, cartilha de oração. Tua palavra é lâmpada para os meus pés. 1 Coríntios capítulo 10. Atenção que eu vou fazer alguns saltos de alguns versículos. Irmãos, 1 Coríntios capítulo 10. Irmãos, eu quero que vocês lembrem do que aconteceu com os nossos antepassados que seguiram Moisés. Todos foram protegidos pela nuvem e passaram pelo Mar Vermelho. Você lembra disso? Vamos ver. Teu conhecimento de história da salvação. Você lembra que Deus conduzia tanto o povo que quando o sol era forte, Deus os cobria com uma nuvem. À noite, uma bola de fogo para os guiar. Segundo feito, Deus estava muito presente na vida do povo. Não foi à toa que Moisés pediu: caminha conosco, Senhor, apesar de sermos um povo de cabeça dura. Passaram pelo Mar Vermelho, versículo 2. Como seguidores de Moisés, eles foram batizados na nuvem e no mar. Todos comeram a mesma comida espiritual. Beberam da mesma bebida espiritual, pois bebiam daquela rocha espiritual que ia com eles. Mas veja a interpretação que Paulo dá. Lembra que eles tiveram sede e eles pediam água. Moisés, lá em Massa, em Meriba, bateu com o bastão e jorrou água da rocha. Lembra desse fato? Ô padre, eu estou lembrando um pouquinho. Então, qual é a verdadeira rocha de onde brotou água e sangue? Cristo. Nós não bebemos da rocha lá de Moisés. Nós bebemos do lado aberto de Cristo, da chaga do peito de Cristo, onde estava o seu coração, transpassado pela lança, onde jorrou água e sangue. Mas Deus não ficou contente com a maioria deles, e por isso eles morreram, e seus corpos ficaram espalhados no deserto. Você consegue entender esse versículo 5? Você sabe que se fosse em linha reta, o povo saindo do Egito, linha reta até Canaã, não demorava 40 anos. Por que demorou 40 anos? porque eles ficaram andando em círculos, porque eles desobedeceram a Deus e até passar uma geração. A geração que desobedeceu a Deus não entrou na terra prometida. Sabia disso? Vai aprendendo, é catequese. Versículo 6. Tudo isso aconteceu a fim de nos servir de exemplo, para nós não querermos coisas más como eles quiseram. Eu pergunto, o mundo hoje, os nossos líderes, e às vezes nós, será que não estamos desejando coisas erradas? Dê uma olhada nos seus desejos mais profundos. Ei, fiz uma pergunta. Não aquilo que sai da boca. Quais são os desejos mais profundos? Tudo isso aconteceu a fim de nos servir de exemplo, para nós não querermos coisas más como eles quiseram. Segundo, vou até mudar a cor, nem adorar ídolos como alguns deles adoraram. Você lembra do bezerro de ouro? A base do Sinai, como diz as Escrituras Sagradas. O povo sentou-se para comer e beber, e se levantou para se divertir. Não devemos cometer imoralidade sexual, como alguns deles fizeram. Olhemos para hoje. Olhemos para hoje. Idolatria. Padre, nós não temos o bezerro de ouro, mas às vezes a idolatria é o cartão de crédito. A idolatria é um vício. A idolatria é o poder, o desejo de mandar, o desejo de ser aclamado. Não devemos cometer imoralidade sexual. Mas, padre, isso está tão presente. Tudo é normal hoje? Não. Para um cristão, não é porque todo mundo faz que está certo. Existem princípios que nos conduzem. A imoralidade sexual é um erro, porque eles fizeram isso, 23 mil deles caíram mortos num dia só. Versículo 9, não devemos colocar à prova a paciência de Cristo. Esta palavra sempre me toca, não colocar à prova a paciência de Cristo. Ele falou de Deus, Deus Pai, está falando de Cristo. Todos nós falamos, e eu também, Jesus misericordioso, tá bom? Mas não coloque à prova a paciência de Cristo, a misericórdia de Cristo. Porque muitos podem pensar, ah, tanto faz quanto fez, Deus é misericordioso mesmo, Ele vai perdoar tudo. Como alguém disse, a religião de vocês é fraca. Como assim? Ué, vocês pecam, vão lá, confessam, está tudo perdoado? Não. Se não houver arrependimento, não tem perdão. E como é difícil alguém que envereda por um caminho, por uma tendência má, se corrigir, veja o vício. Enverede por o álcool, vai ver como é difícil a abstinência. Enverede para as drogas, enverede para a fofoca e vai ver como é difícil calar a língua. Enverede para uma compulsão sexual e vai ver o quanto é difícil segurar a castidade. Eu vou para o intervalo e eu volto. Eu quero terminar esse texto, eu quero terminar esse raciocínio, essa perícope. Volte comigo.
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0: Filhos amados, filhas queridas, eu estou em 1 Coríntios capítulo 10. Nós bebemos da rocha que é Cristo. E Paulo vai dar alguns exemplos do que nós não devemos fazer como fizeram os nossos pais no passado, lá no Antigo Testamento. Primeiro, adorar ídolos, não o façamos. Não cometer imoralidade sexual, porque muitos morreram. Não colocar à prova a paciência de Cristo, ele vai dizer logo depois. Não ficar se queixando, versículo 10. Não deve se queixar como fizeram alguns deles. Por isso foram destruídos pelo anjo da morte. Agora veja a moral da história. Às vezes você lê e não presta atenção, versículo 11. Tudo isso aconteceu, e eu contei para você um pouquinho de trás para frente a história da salvação. Aconteceu com nossos antepassados, a fim de servir de exemplo para os outros. E aquilo foi escrito a fim de servirem de aviso para nós. Aviso para nós. Pois estamos vivendo no fim dos tempos. Eu vou parar aqui e eu pergunto. Quanto mais conhecemos a Bíblia, e se eu fui contando, eu peguei de trás para frente os fatos que Paulo citou, não serve de aviso para nós? Por exemplo, não está citado aqui, briga entre irmãos, Caim e Abel, do mesmo sangue, o ciúme, a inveja, levou à morte, não é um aviso para dominarmos o ciúme e a inveja? E assim por diante, eu te pergunto, o que você hoje lembra do Antigo Testamento e serve como um aviso para hoje? Mas amanhã tem mais. E amanhã começo com este versículo. Portanto, aquele que pensa está de pé, é melhor ter cuidado para não cair. Mas isso é amanhã. Esta foi a leitura orante de hoje. Lidiane, que a paz de Jesus esteja com você. Lidiane?
1: Oi, estou ouvindo.
0: Bom dia.
1: Bom dia.
0: Que a paz de Jesus esteja com você, filha.
1: Amém.
0: Você fala de onde?
1: De algum lugar de Minas Gerais.
0: De algum lugar de Minas Gerais, tá certo. O que está acontecendo, Lidiane?
1: Então, padre, eu tô assim, desesperada, porque eu preciso de uma resposta e eu não tô tendo. Eu estou grávida e eu fiz um ultrassom, e o ultrassom não viu o embrião, só viu o saco gestacional e a vesícula vitelina. E eu repeti de novo depois de 10 dias, deu a mesma coisa. E o médico falou comigo que era pra eu esperar um aborto, porque a gravidez não evoluiu. Porém, eu tô sem sintoma nenhum, sem nenhum sangramento, nada, nenhum sintoma de aborto. Pelo contrário, continuo os sintomas da gravidez.
0: Sim.
1: Só que eu sigo assim, sem saber se realmente eu tive uma perda, se realmente não tá aqui, Deus fez um milagre. Sabe, tá sendo assim, tão angustiante viver isso.
0: Eu entendo. Entendo e acolho. Eu não sou médico, muito menos ginecologista, mas obstetra, mas a questão, eu queria só entender, o que o médico sugeriu para você esperar?
1: Isso, ele sugeriu para mim esperar um aborto espontâneo, só que o estranho é esse aborto não ter acontecido ainda.
0: Então, filha, você tem que voltar no médico. Você tem que voltar no médico e não fazer nada. Se você tem dúvida, ainda mais se você tem dúvida que é a gravidez, eu não vou debater com o médico. Você não deve fazer nada para depois não se culpar de um aborto provocado. Não sei se eu me fiz entender.
1: Mas, padre, é porque essa gestação foi tão sonhada. E, tipo assim, não dá pra acreditar que Deus permitiu eu ficar grávida e Deus vai me tirar.
0: Filha, o Deus que te deu essa gravidez, Eu não sei, essa gravidez te dará outra? Se não tava, não acompanhou a leitura orante de Jó? Deus deu, Deus tirou, louvado seja Deus. Lidiane, não é de se revoltar contra Deus. Você acredita, você consegue imaginar que Deus Pai, quis que essa criança não nascesse? Existem muitas questões hormonais, questões humanas, físicas, que contribui para a gestação ou não. Por que você não entrega para Deus?
1: Mas eu estou pedindo tanto a Deus, assim, se não for da vontade dele, que o meu corpo expulse. Mas cada dia que eu peço isso, mas, tipo assim, não está acontecendo. Meu corpo não está expulsando se realmente aconteceu um aborto.
0: Filha, simplesmente diga, Senhor, está nas tuas mãos. Está nas tuas mãos. Só me parece um pouco inconclusivo esse teu médico. Eu sugiro que você procure de novo e se informe mais uma vez. Faça de novo um exame, uma ecografia, para que você tenha certeza do que está acontecendo. Agora, mais do que isso, eu não sei o que te dizer.
1: O senhor pode fazer uma oração comigo?
0: Posso. Eu quero que você reze, Senhor.
1: Senhor,
0: Eu te entrego.
1: A minha vida.
0: E esta gestação. Seja feita a tua vontade. Eu aceito. Eu creio, Senhor.
1: Que seja neste momento.
0: Ou no futuro. Me darás a graça da maternidade. Eu não me revolto. Eu aceito a tua vontade. Amém. Lidiane, tem alguém que está te acompanhando além do médico? Tem alguém da família?
1: Sim, meu esposo.
0: Vocês estão seguros desse resultado que vocês estão tendo?
1: Não.
0: Então procure outro médico. Na incerteza, procure uma segunda opinião. Você está me ouvindo?
1: Estou ouvindo.
0: Procure uma segunda opinião. Vale a pena. Nós estamos falando de vida. E exatamente por estarmos falando de uma pessoa, vida, é que é importante uma segunda opinião. Que Deus a abençoe. Meu abraço a Lidiane e rezaremos por você. Escute esse testemunho, por favor.
2: Eu me chamarei José Soares de Lima. Resido em Santo Antônio, Salto da Onça, Rio Grande do Norte. Todo esse testemunho da minha filha. Esteve 17 anos com problema seríssimo de desmaio, perda de visão e outras coisas mais. Portanto, eu quero agradecer a graça recebida, que ela está curada, para a honra e glória do nosso Senhor Jesus Cristo. Obrigado, meu Jesus de Santa Chagas, Padre Reginaldo Manzotto e toda a sua equipe.
0: Deus seja louvado, Maria José, de Santo Antônio do Salto da Onça, Rio Grande do Norte, Arcebispo Dom João Santos Cardoso, de Natal. Eu vou para o intervalo e eu volto com o quarto dia da novena de Nossa Senhora do Carmo. Volte comigo, acredite, nunca se ouviu dizer que alguém tendo recorrido a Nossa Senhora do Carmo tenha ficado desamparado. Voltamos em oração.
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Hoje, aniversário de Dom Liro Vendelino Meurer, da Diocese de Santo Ângelo, Rio Grande do Sul. Aniversário da rádio Agora FM, Mandaguari, Paraná. Alvorada Mariana FM, Siritinga, Minas Gerais. Também Solte TV Entretenimentos Brasil Limitada, São Caetano do Sul. Gigabyte Multimídia, Uruaçu, Goiás. E hoje, aniversário da minha querida afilhada Helena Pinheiro Tormena. Afilhada de batismo, que Deus abençoe, querida Helena, com muita saúde e muita paz. Muitos conhecem que ela cantou comigo há uns anos atrás, no Arraiá do Seu Vigário, ela mesma, hoje já uma moça, 16 anos. 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Também, pessoal dos Estados Unidos, já fizeram inscrição? Está chegando. 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No domingo também. Padre, as palestras são diferentes, são. Meu grande abraço ao padre Adriano Lessa, sempre grande amigo. Então faça sua inscrição para 15 e 16. Onde, padre? 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Também é uma opção. 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Também estarei dia 22 de agosto, Delran, New Jersey. 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Bom dia, padre. Me chamo Jonathan. Foi um e-mail. Quero deixar um testemunho. Domingo passado, meu sobrinho engoliu um prego. Misericórdia. Recebi a notícia da minha mãe, que estava muito abalada. Na parte da tarde, eu estava assistindo às 24 horas de oração. Me ajoelhei, pedi que Nossa Senhora intercedesse pelo meu sobrinho. Clamei a Jesus das Santas Chagas que ele derramasse uma gota do seu preciosíssimo sangue sobre o meu sobrinho e o livrasse do perigo. Meu irmão o levou para Maringá, em um bom hospital, e optaram por deixar sair naturalmente, graças à Mãe Maria Santíssima, que intercedeu a Jesus das Santas Chagas. Fomos atendidos. E realmente ele expeliu na terça-feira, sem nenhum dano. Meu sobrinho tem 4 anos. Graça alcançada, graça testemunhada. Jonathan, louvado seja Deus. Deus seja louvado. Filhos amados, você adquire em todas as livrarias do Brasil Inabalável. Leia esse livro, dê de presente este livro. Tem ajudado muita gente a compreender. Inclusive hoje, eu falava com a Lidiane e ela perguntava por que Deus permitiu isso. Uma das propostas do livro Inabalável é uma releitura de Jó e entender por que Deus permite certas coisas. Vamos à novena? Juntos, Nossa Senhora do Carmo, rogai por nós. Quarto dia. Nossa Senhora do Carmo, que deixaste o santo escapulário como sinal do vosso amor e proteção, sois reconhecida como assistência na vida e consolador amável na hora da morte. Eu, vosso filho e devoto,
pronta a vos servir, disposta a vos amar. Me apresento a vós e nesta novena faço o meu pedido. Faça o seu pedido. Faça o seu pedido. Nossa Senhora do Carmo, nunca se ouviu dizer que alguém necessitado, tendo recorrido a vós, tenha ficado desamparado. Com confiança, Mãe do Escapulário, intercedei junto ao vosso Filho Jesus Cristo por mim, por aqueles por quem devo rezar sempre e por aqueles que se confiaram às minhas orações. Mãe amável, sede-nos propícia e rogai por nós a Deus para que sejamos dignos das promessas de Cristo. Nossa Senhora do Carmo, rogai por nós. Mãe do Santo Escapulário, rogai por nós. Madrinha da obra evangelizar é preciso, intercedei por nós. O Senhor esteja convosco, Ele está no meio de nós. Abençoai, Senhor, a água, a roupa dos enfermos, as fotos de família, os remédios e a semana que hoje começa, esta segunda-feira e toda esta semana, que transcorra em paz, harmonia, felicidades. Em nome do Pai, do Filho e do Espírito Santo. Amém. Começamos e terminamos. Termino com o clipe. Manda teus anjos sobre nós, sobre nosso trabalho. 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
2: Eu não sei o que está acontecendo, eu tô na escola. Eu não sei se meu padrasto tá batendo na minha mãe de novo, eu não sei o que está acontecendo.
1: Tá, mas entraram em contato com você falando?
2: Sim.
1: Quem entrou em contato?
2: A minha mãe.
1: Ela falou o que pra senhora?
2: Ela não me falou nada, ela só falou que era pra me ligar pra vocês.
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6: Super Hits! Uou, Super Hits! Chegamos por aqui. Sequência de muita música boa pra gente curtir só as melhores.
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6: Eu sou o Fabiano Farias e por aqui seguimos então juntos do rádio, pela internet também, levando companhia pra você com muita música boa a partir de agora. E quem canta de primeira por aqui, Danilo e Davi, Ferido, pra começar bem Super Hits agora.

Noite. Aquelas que a gente canta junto aqui com o Super Rio. Música não pode parar e o Super Hit segue com Simone Mendes.

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1: e 18 minutos.
2: Super Hits, tem muito mais, intervalo rapidão, já seguimos trazendo o som do Diego e do Vitor Hugo Seco. Pra curtir, aumenta o volume, Super Hits tocando.

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2: Paulista FM, 13 horas e 37 minutos.
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4: Paulista FM, 13 horas
5: e 52 minutos.

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2: Primeiro lugar em todo lugar e sempre na sua companhia. O João Bosco e Vinícius cantando por aí com o Gustavo Lima, 25 horas. Tem mais, tem muito mais. Super Hits não para. Você pegou saudade, Cleto e Romário, Felipe e Luan cantando juntos. Super Hits segue.
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1: 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Paulista FM, 14 horas e 8 minutos.

0: voltamos com mais. Tem mais, super, super hit. Maiara e Maraísta por aqui, pra você. É pra curtir com volume máximo. Super hits, do seu jeito.
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3: Super Hits ao som de Número Chato, Danilo e Davi com Léo cantando por aqui. Vai seguindo? Sim. Zé Neto Cristiano, vem pra cá. Oi, tudo bem?

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1: Paulista FM, 14 horas e 25 minutos. 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

Tubarões, Tubarões, Diego e Vitor Hugo. Gustavo Lima, agora é a tua hora de cantar, Gustavo Lima. Tá chegando ele cantando por aqui. Pensamentos Intrusos, Gustavo Lima.

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1: Paulista FM, 14 horas
2: e 41 minutos. 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
6: Super hits, uma melhor que a outra. Intervalo rapidão, já estamos de volta por aqui. O que vem chegando lá, seu locutor, tem João Bosco e Vinícius Oportunidade.

Eu Te Perdoar, Cleto Romário, Zé Felipe. Aô, sofrência, hein? Guilherme Santiago, vai seguindo por aqui, horário comercial, Super Hits não para.

0: 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Paulista FM, 14 horas
1: e 56 minutos.
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7: Última sequência Super Hits por aqui nas saideiras de hoje já. E Fred e Fabrício com Panda, 24 horas, última sequência.
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0: Super Hit João Neto e Frederico Bobo. Vou fechar aqui a sequência de hoje? Sim, pra fechar Zé Neto e o Cristiano quase todo dia. Tô indo, um grande abraço, até mais, tchau.
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0: Paulista FM, 15 horas e 10 minutos.
1: Hoje é um bom dia para ser feliz. Esqueça os pensamentos negativos e se foque apenas no que é positivo. Já dizia minha vovozinha que se a gente ficar cultivando pensamentos negativos, a gente só vai ter na nossa colheita pensamentos negativos. O que que você está cultivando aí na sua plantação da vida? Pensamentos positivos? Aí sim, hein? Isso sim é um bom comportamento para uma segunda-feira!
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1: Muito bem, senhoras e senhores, chegamos! Show da Tarde na área, que bom saber que você tá por aí. A partir de agora, muita música, muito alto astral. Oba, segunda-feira! Rapaz, estamos aqui na segunda-feira. Você daí, ou de cá, juntinhos, hein? Tá preparado pra fazer esse programa super especial? Eu tenho certeza disso. E bora agitar então, hein? Bora lá, agitar esse programa, que eu tenho certeza que você vai gostar, vai curtir. E bora começar super bem, trazendo o som do Douglas e Vinícius. Acertou de novo!
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sou eu. Bora lá, tá chegando rápido intervalo, depois dessa sequência aí. Meu Deus, preciso respirar um pouquinho. Daqui a pouquinho tem mais playlist, olha, preparei mais uma pra você, daquele jeitinho que você gosta. Então fica por aí, já já eu volto.

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3: e 25 minutos.
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1: Paulista FM, 15 horas e 30 minutos.
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5: Voltamos! Olha nós aqui no Show da Tarde. Bora lá, hein? Trazendo mais música. Tá na hora de curtir o Murilo Huff com Wesley Safadão. Quem tá pegando?
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0: show da tarde. Oba, sou eu. Se liga, chegando rápido intervalo depois desse bloco aqui, só mesmo intervalo pra gente beber uma aguinha e daqui a pouquinho a gente tá de volta. Fica por aí, bebê.
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0: Muito bem, sou eu, voltamos. Por aqui rolando a melhor programação do seu rádio, Show da Tarde na área. Estamos de volta e tá na hora de saber quem tá com a gente pedindo música. Vai dar aquele pitaco na nossa playlist.
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0: máximo. Em casa, no trabalho, viajando. Olá, coisa boa. Eu volto daqui a pouquinho. É, rapidinho.
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2: e 56 minutos.
0: 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Muito bem, voltamos por aqui. A gente traz mais uma sequência do Show da Tarde. Tá chegando agora o som do Luiz Fons, Buenos Aires.
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0: gostou da nova, faz barulho aí.
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2: Show da tarde, atenção, atenção. Todo mundo curtindo no volume máximo. E aí, tá gostando, né? Essa playlist, esse bloco agora foi maravilhoso. Daqui a pouquinho a gente tá de volta trazendo mais um que eu sei que você também vai adorar. Então fica por aí.
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4: Paulista FM, 16 horas e 7 minutos.
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2: Oba, agitando, agitando esse negócio. Bora lá, hein? Chegando mais sonzeira, mais uma sequência por aqui. Pra gente curtir no volume máximo, você de perto, de longe, em casa, no trabalho, viajando, tá preparado? Bora então trazer o som da Luísa Martins com Matheus e Cauã. Cê não me superou.
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1: Olá, Show da Tarde na área, pra alegrar o seu dia. Aí sim, hein? Todo mundo curtindo, tá adorando, tá gostando? Opa, convida todo mundo que depois do break tem mais. Tá chegando rápido intervalo e a gente volta com muito mais pra você. Fica por aí.
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2: Paulista FM, 16 horas e 20 minutos.
3: 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Muito bem, voltamos. Falei que era rapidinho, fui ali, voltei. Opa! Olha nós aqui, hein? Mais uma sequência chegando. Tá na hora de saber quem tá com a gente pedindo música. Opa! Quem será que vai dar pitaco por aqui, hein?
4: Olá, meu nome é Lídia. Poderia tocar Charlie Puth?
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0: Bora, Gavinha!
1: Bora, Gava!
2: Isso é moda pra gente adulta, hein?
1: Rapaz!
2: Nossa!
1: É agora que a gente vai ver o que tem no coração. Chama, compadre!
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0: Ixi, falou boteco.
1: Começa daí, ó.
2: Me dá seu copo aí pra eu cantar essa.
3: Ai, ai, ai.
0: Essa é boa demais, hein, compadre?
2: Muito.

0: Muito bem, muito bem. Que sequência foi essa? Gostou? Eu adorei. Mas tá chegando rápido intervalo e daqui a pouquinho a gente tá de volta. Então fica por aí, bebê. Já já tem mais.
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10: Paulista FM, 16 horas e 35 minutos.

0: som da tarde na área, todo mundo curtindo no volume máximo. Se liga, se liga, não acabou o programa. Daqui a pouquinho, depois do intervalo, tem mais um bloco pra gente curtir no volume máximo. Fica por aí.
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2: e 49 minutos.
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0: Voltamos! Olha nós aqui outra vez, bora lá! Trazendo mais uma sequência, não falei que era rapidinho, voltamos! Bora trazer o som do Matheus Fernandes com o grupo Menos é Mais, bateu na trave!
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0: Muito bem, sou eu. Bora lá que o programa de hoje está acabando. Muito obrigado a você pela companhia, pelo carinho da audiência. Valeu demais. Tô indo, mas eu volto no próximo programa, tá bom? Obrigado aí pela companhia, pelo carinho da audiência. Uma ótima programação para você. Continue aqui com a gente. Beijo no seu coração. Até a próxima. Tchau, tchau. Saúde e paz. O resto a gente corre atrás.
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1: Paulista FM, 17 horas e 7 minutos.

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saudade. Eba, quem não tem faz igual cavalo velho, toma pinga e passa vontade. Chegamos, turma. Alô, pessoal de Curitibanos, né? Abraço, meninos de Curitibanos. Quem mais, gente? Capão Bonito do Sul, Rio Grande do Sul, obrigado pela companhia. Criciúma, Santa Catarina também, toda essa turma que estão chegando junto com a gente. Obrigado às novas rádios também. Alô, Atibaia, São Paulo. Opa! Itumbiara, Goiás também. O pessoal tá ouvindo bastante, né? Um abração grande pra toda essa turminha animada aí, povão do Minas, de Goiás, turma do Mato Grosso, Mato Grosso do Sul, São Paulo, interior, interior da Bahia também, bombando o programa. O pessoal tá gostando dos modão, viu, gente? Ai, Chico Rei, Paraná, De Carona com a Saudade, depois tem Matão e Monteiro.

0: de fogo cruzado lá da década de 90, é só modão do bom, hein? Aliás, um abraço pra dupla Fernando e Leomar, que seguiram essa carreira toda aí da dupla, meus amigos lá, né, que estão sempre com a gente também. Um abraço grande também pro meu amigo Natan Teodoro do Goiás. Alô, Natan Teodoro, um abraço pra você, rapaz. É o homem que tá cantando a música do Rancho, que ainda vai tocar no próximo bloco. Rancho do Cavalo Velho, pra todo o Brasil, durante a semana também, hein? 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E olha só, se você quiser seguir o Rancho do Cavalo Velho também nas redes sociais, cavalovelho.sertanejo no Instagram. cavalovelho.sertanejo no Instagram. Aí você vê tudo que a gente tá fazendo durante a semana. Sejam todos bem-vindos aqui à melhor programação. 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
1: Paulista FM, 18 horas e 15 minutos.
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